0: Pedrinho.
1: Ele sabe de tudo.
2: Verdade.
1: O que acontece com esse
2: aí não tem ao mesmo tempo. Não tem.